0: Revista de cine.
1: Mira aquí, mira aquí, alhos, mira.
2: Donde?
1: Isto vale para fazer uma tortilha, isto?